Ah, que é o cobelo. Eu vou ver se o cobelo não está todo. Eu vou ver se o cobelo está todo.